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1: Axwell tem música nova. O DJ produtor sueco, um dos elementos dos Swedish House Mafia, apresenta um novo single a solo. Chama-se Whatever Turns You On. Tem participação vocal de Bon e lançamento pela editora de Axwell, a Axstone Records. Esta faixa sucede a Until the Lights Go Out, tema que foi lançado em 2025.

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Katy Perry já lançou o seu novo single, chama-se Watch It Burn. A cantora norte-americana, que ainda recentemente deu um concerto em Lisboa, apresenta esta sua nova faixa.

State of Mind é o título da nova faixa do DJ e produtor Jamie Jones, o fundador da editora Hot Creations. Esta nova faixa, State of Mind, conta com a voz da cantora britânica Camden Cox.

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1: Axwell tem música nova. O DJ produtor sueco, um dos elementos dos Swedish House Mafia, apresenta um novo single a solo. Chama-se Whatever Turns You On. Tem participação vocal de Bon e lançamento pela editora de Axwell, a Axstone Records. Esta faixa sucede a Until the Lights Go Out, tema que foi lançado em 2025.

Next. Também com o novo single está Virgul. Não está fácil, é o título do novo tema de Virgul, com a participação de Man.

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Katy Perry já lançou o seu novo single, chama-se Watch It Burn. A cantora norte-americana, que ainda recentemente deu um concerto em Lisboa, apresenta esta sua nova faixa.

State of Mind é o título da nova faixa do DJ e produtor Jamie Jones, o fundador da editora Hot Creations. Esta nova faixa, State of Mind, conta com a voz da cantora britânica Camden Cox.

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A cantora irlandesa Jazzy está a preparar o lançamento do seu álbum de estreia no próximo dia 23 de outubro, através da Chaos Records. O novo álbum vai chamar-se Peace and Patience. Para já, mais um avanço para o novo álbum de Jazzy, é uma collab com o DJ e produtor Chris Lorenzo. Intitula-se Invisible.

Next. O DJ e produtor holandês Joris Born apresenta uma nova versão do clássico Diabla, tema que foi originalmente lançado em 2001 por Funky Void.

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0: A Max nas manhãs da Nova Era. Bom dia, boa quarta-feira, 13 minutos depois das 7 para hoje. Um dia de sol, muito calor, alerta amarelo devido ao tempo quente, temperaturas máximas. Aveiro vai chegar aos 25 graus, Viana do Castelo aos 30, Porto aos 32 e Paredes com 37 graus de máxima. Especial atenção também para as crianças, para os idosos, hidratação e não esquecer do protetor solar. Um dia muito, muito quente, por isso, atenção se estiveres exposto ao sol. Continua de lado com as manhãs da Nova Era.
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0: 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A Nova Era tem os melhores ouvintes do mundo. Daqui a pouco vou dizer-te qual o tema de hoje. Por agora, Cyril com That Sir.

0: Música do teu verão está aqui nas manhãs da Nova Era. Calvin Harris e Dua Lipa com One Kiss. Boa quarta-feira, 25 minutos depois das 7. Hoje vou perguntar-te que objeto da tua casa parece estar sempre a desaparecer. Tu até o podes deixar no sítio habitual, mas quando o vais também procurar, já não está lá. Se calhar por culpa tua ou culpa de alguém que está lá em casa, mas qual é que é aquele objeto que parece estar sempre a desaparecer? Será o carregador do telemóvel? Será o comando de televisão? Serão as pilhas? Deixa o teu áudio no WhatsApp da Nova Era e participa nas manhãs através do 924-485-922. Qual o objeto que está quase sempre a desaparecer de tua casa, ou pelo menos parece estar, porque nunca o deixam no mesmo sítio e depois andas à procura dele. Participa no WhatsApp da Nova Era, 924-485-922. Não precisas procurar a melhor música a separar. Ela está aqui na Nova Era em 100.1, 100.3 e radionovaera.pt. A seguir, não percas Gorillaz e ainda Alex Guesta.
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0: Ellie Goulding com música nova Black Prada Dress nas manhãs da Nova Era. Bom dia, 24 minutos para as 8. Se estás a trabalhar, um bom trabalho. Se esta hora estás a conduzir, uma boa viagem. Para hoje vais poder contar com um dia de sol, poucas nuvens e muito calor. Há mesmo alerta amarelo por parte do Instituto Português do Mar e da Atmosfera devido ao tempo quente. Que temperaturas máximas? Aveiro vai chegar aos 25 graus, Viana do Castelo com 30, Porto com 32 e Paredes com 37 graus de máxima. Por isso, muita atenção, se estiveres exposto ao sol, não esquecer do protetor solar, também de hidratares e especial atenção para as crianças e também para os idosos.
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0: As Manhãs da Nova Era contigo de segunda a sexta-feira entre as 7 e as 11 da manhã. Hoje decidi perguntar-te que objeto da tua casa parece estar sempre a desaparecer. Eu digo parece estar porque tu deixas no sítio habitual, mas quando precisas dele e o voltas a procurar, já não está lá. E tu sabes que alguém mexeu, mas por vezes as pessoas não admitem porque acham que o sítio dele, desse objeto, não é ali, mas sim no outro local onde o deixaram. Não sei se já durante esta manhã tiveste alguma situação idêntica, mas qual é o objeto da tua casa que parece estar sempre a desaparecer? Participa no WhatsApp da Nova Era, o 924-485-922. Vamos para a mensagem da Raquel.
2: Ora, bom dia, bom dia, bom dia, Nova Era, olá, bom Ricardo dia. Lombardo. Pois é, o que é que está sempre a desaparecer lá em casa? É a chave do carro, em que o meu marido lembra-se de pegar nela, trazê-la para o carro para fazer qualquer coisa e deixa-me lá. E mando meia hora à procura da chave do
0: meia
2: carro.
0: Meia hora? O desabafo desta ouvinte, a Raquel a dizer que o objeto que parece estar sempre a desaparecer, pelo menos do sítio onde ela costuma deixar, é a chave do carro, mas já encontrou também quem é que é o principal culpado, mas faz parte do dia-a-dia e também viver em conjunto. E tu, qual é que é o objeto que lá por casa estão sempre a tirar do sítio? Tu, quando precisas dele, não está lá e ficas assim também a pensar, será que desapareceu? Será que alguém o colocou noutro lugar? E andas ali às voltas até o tentares encontrar. Falamos da chave do carro, como o caso deste ouvinte, mas poderá ser talvez o comando, o carregador de alguma coisa, ou então algum documento que tu estás habituado ou habituada a deixar na gaveta ou no local específico para documentos, mas quando precisas dele nunca está lá. Participa no 924-485-922. Quais os objetos que parecem estar sempre a desaparecer de tua casa? Eu sinto que tens muito a falar sobre este tema. A melhor música a separar está aqui na Rádio Nova Era com Mojo e Lady, a versão de Sparrow and Barbossa.

0: Este é o Ritmo 7 para acordares com as manhãs da nova era, Jonas Blue e Edge of Desire. Faltam 12 minutos para as 8. Hoje decidi perguntar-te qual o objeto que parece estar sempre a desaparecer lá por casa. Poderão ser os carregadores do telemóvel, o comando da televisão, as pilhas, também as chaves do carro ou outro objeto que lá em casa andas sempre à procura porque nunca o colocam no mesmo sítio. Participa através do WhatsApp da nova era, o 924-485-922. Daqui a pouco, as primeiras notícias do dia com Miguel Rodrigues e também o primeiro olhar para o trânsito nos acessos à cidade do Porto. Até às 11, acordas com as manhãs da nova era. Eu sou o Ricardo Lomar.
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0: Nova Era, bom dia, são 8 horas. Vamos às primeiras notícias desta quarta-feira com Miguel Rodrigues. Olá, Miguel, bom dia.
1: Olá, Lomar, bom dia. As notícias desta quarta-feira, dia de muito calor em Portugal continental. Aliás, todos os distritos do país estão com alerta amarelo e também os distritos de Castelo Branco, Porto Alegre, Évora e Beja com alerta laranja devido às temperaturas altas que se fazem sentir nesta quarta-feira. O país hoje a viver altas temperaturas. Outras notícias, continua o Mundial de Futebol, jogos de hoje, vamos ter Inglaterra, República Democrática do Congo, hoje às 5 da tarde, mais tarde às 9 horas, vamos ter Bélgica, Senegal, jogos de hoje do Mundial de Futebol. Pelo Porto, a Universidade distinguiu publicamente os estudantes que mais se destacaram no último IJUP, Encontro de Investigação Jovem da Universidade do Porto. A Universidade do Porto distinguiu então os melhores trabalhos apresentados no IJUP. A cerimónia teve lugar no Salão Nobre da Reitoria. Nesta edição foram premiados 72 estudantes de licenciatura e de mestrado, entre os mais de 1.200 que entre 6 e 8 de maio passaram pelo renovado edifício Abel Salazar para apresentarem e debaterem as suas mais recentes descobertas científicas através de cerca de 750 apresentações. O Porto e Norte foi considerada a melhor região de turismo nacional nos Portugal Travel Awards. De acordo com o júri, esta distinção reconhece o trabalho, dedicação e contributo que a região tem desenvolvido em prol do setor de turismo em Portugal. Os Portugal Travel Awards by Plubituris vão na sua 21ª edição e premiam as melhores empresas, hotéis e alojamentos, instituições, serviços e profissionais que se destacam no setor do turismo em Portugal. Do Porto para Paredes, o pavilhão Rota dos Móveis em Lordelo está a receber o Campeonato Nacional de Dança de Patinagem Artística. Esta competição, que se prolonga até 5 de julho, conta com a participação de cerca de 300 atletas de todo o país, competição organizada pela Federação de Patinagem de Portugal, em colaboração com a ADPA, Associação Desportiva de Paredes, e também o município de Paredes.
0: Obrigado, Miguel, pelas primeiras notícias nesta manhã de quarta-feira. Olhamos agora para o trânsito, já com informação de acidente na A4, no sentido Amarante-Porto, um acidente no Alto de Valongo, na via esquerda, o trânsito condicionado a abrandamentos na passagem pelo local. Se estás na A4, no sentido Amarante-Porto, atenção à informação de um acidente no Alto de Valongo. Ainda na A4, mais à frente, também com o trânsito intenso para os acessos da A3 em direção à cidade do Porto. Na A3, também com abrandamentos desde o nó da A4 até à ligação para a VCI e na saída para a circunvalação em direção ao Hospital de São João. Na VCI, no sentido Freixo Arábida, intensidade a partir de Bonjoia até ao nó da A3. No sentido contrário, já abrandamentos desde a zona de Bessa Leite até ao nó de Francos. Final da A1, também com o trânsito intenso a partir de Coimbrões até à chegada para a Ponte da Arrábida. Na A44, no sentido sul-norte, há abrandamentos para os acessos da A1 junto ao nó de Coimbrões, no sentido sul-norte. Na A28, também demora desde a ponte sobre o Rio Leça até à rotunda AEP, no final da Avenida AEP, com abrandamentos para a Avenida Sidónio Paes e também para a VCI. Na Via Norte, o trânsito começa a ficar intenso na passagem pela Maia em direção ao Porto. Após o viaduto da A4, há também abrandamentos até à chegada para a VCI. Faz uma boa viagem com a Nova Era.
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0: Se eu te perguntar qual o objeto que lá por casa parece estar sempre desaparecido, qual é a tua primeira resposta? Será que tens algo a dizer sobre este tema? Participa no WhatsApp da Nova Era. 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
0: Provavelmente poderá ter acontecido contigo esta manhã ou então recentemente andaste à procura de algo que tu sabias que tinhas deixado naquele local, só que já não estava lá. Alguém mudou de sítio, essa pessoa poderá ter assumido ou então já não se lembrar onde é que deixou o objeto e poderás também ter andado ali numa azáfama de um lado para o outro a tentar perceber onde é que isso estava. E em média as pessoas passam cerca de 15 a 20 minutos sempre que procuram um objeto perdido. Ao longo do ano, fazendo contas, pode representar mais de 15 horas de buscas à procura de algo que se calhar não foste tu que deixaste fora do sítio, mas que precisas dele naquele momento e tens que também o procurar. Entre os objetos que mais desaparecem do local onde deveriam estar, por exemplo, os comandos da televisão, carteiras, auriculares, meias, carregadores, canetas, até, por exemplo, chaves de casa ou do carro. E está concluído através de um estudo que o sofá é o sítio onde os objetos mais reaparecem. Por tua casa, também é assim? O sofá é o local que sempre precisas de alguma coisa, que não sabes onde está, vais lá e ele poderá estar ou não. Tens outra gaveta, outro sítio em tua casa onde os objetos costumam aparecer assim do nada e tu não os deixaste por lá. Participa no WhatsApp da Nova Era 924-485-922. Qual o objeto que parece estar sempre a desaparecer em tua casa? Atenção, se vais agora sair de casa ou então se precisas de algo para o teu dia, não te esqueças de o procurar com tempo, porque senão poderás perder alguns minutos que serão essenciais, quem sabe até na viagem para o trabalho. A melhor música a separar da Nova Era. Bom dia, 6 minutos depois das

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0: Para esta quarta-feira vais poder contar com um dia de sol, poucas nuvens e muito calor. A alerta amarelo por parte do Instituto Português do Mar e da Atmosfera, devido ao tempo quente, máximas para Aveiro de 25 graus, Viana do Castelo com 30, Porto com 32 e Paredes com 37 graus de máxima. Mesmo muito, muito calor, por isso não te esqueças do protetor solar e também de te hidratares. 15 minutos depois das 8, estou a perguntar-te qual é que é o objeto que parece estar sempre a desaparecer lá por casa, aquele que tens que andar à procura porque não sabes onde é que ele está. Por culpa tua ou então de alguém que lá em casa teima em não colocar no sítio. Participa no WhatsApp da Novena.

0: Bob Sinclair com I Can't Wait nas manhãs da Nova Era. Estou a perguntar-te qual o objeto que em tua casa parece estar sempre a desaparecer, porque pegam nele, não o colocam no sítio e quando tu precisas, nunca sabes onde está. Nesta lista poderão estar canetas, joias, carregadores, meias, auriculares, a carteira, os óculos, o comando da televisão, as pilhas, as chaves de casa ou do carro e até telemóveis. No WhatsApp da Nova Era não param de chegar os áudios dos melhores ouvintes do mundo. Obrigado a todos que estão a participar. Se tu só te ligaste agora nas manhãs da Nova Era e não vais muito a tempo, deixa o teu áudio no 924-485-922. Vamos perceber o que é que em casa deste ouvinte está sempre a desaparecer.
1: Bom dia, Nova Era. Bom dia, ouvintes.
0: Bom dia.
1: Bom dia a toda a gente. Os carregadores lá em casa são aquele clássico. Estão sempre a desaparecer, sempre a desaparecer. Uma altura ainda bem, troquei as tomadas todas por aquelas que já trazem entradas USB.
0: A sério?
1: Os carregadores deixaram de desaparecer. O que é que costuma desaparecer agora? O cabo. Só é preciso o cabo, é o cabo que desaparece. E pronto, sempre somos quatro lá em casa. O primeiro cabo que é visto é o que é pegado. E depois voltar ao sítio, isso nunca acontece. Temos de andar sempre atrás do carro. Bom dia.
0: Está aqui também revelado um problema na casa deste ouvinte que decidiu partilhar com as manhãs da Nova Era. Ele achava que tinha encontrado a solução, mas não. O problema continua a persistir, só que de maneira diferente. E tu, qual o objeto que lá em casa parece estar sempre a desaparecer, nunca está no sítio que é habitual e andas à procura de um lado para o outro? Talvez possa ter sido o objeto que te fez atrasar nesta manhã. Por isso, participa no WhatsApp 924-485-922. Será que também é o carregador do telemóvel? Será que são as chaves do carro? Será que é outro acessório que tu precisas no teu dia-a-dia e hoje não estava no sítio habitual? Participa, deixa a tua mensagem de voz no 924-485-922, o WhatsApp da Nova Era. A seguir, mais música sem parar, também o trânsito e as dicas para o Só Quem É do Norte é que Sabe. São os motivos certos para continuares a acordar com as manhãs da Nova Era.
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0: Andre com Massive nas manhãs da Nova Era. Bom dia, vamos atualizar o trânsito nos acessos à cidade do Porto. Continua a informação de acidente na A4 no sentido Amarante-Porto, um acidente no Alto do Valongo na via esquerda, com o trânsito condicionado na aproximação e também na passagem pelo local. Na A3, em direção à cidade do Porto, há também lentidão desde a zona do nó da A4 até à ligação para a VCI, ainda na saída para a circunvalação em direção ao Hospital São João, também com abrandamentos. Pela A28, trânsito lento desde a Esponor até ao final da Avenida AEP. Há ainda também lentidão na VCI, no sentido Freixo e Rápida, a partir da zona de Bom Joia até ao nó da A3. Mais à frente, intensidade entre Paranhos e a Perlada. No sentido contrário, há também lentidão desde o Campo Alegre até ao nó de Francos. Final da A1 com demora a partir de Santo Ovídio até à chegada para a Ponte da Rápida, a afetar ainda a A44 em ambos os sentidos para os acessos da A1 junto ao nó de Coimbrões. A ponto efeito com dificuldades em direção à cidade do Porto, lentidão na marginal para o túnel da Ribeira, paragens na via panorâmica em direção ao Campo Alegre. Na via norte, trânsito intenso na passagem pela Maia em direção ao Porto. Mais à frente e após o viaduto da A4, há também intensidade até à chegada para a VCI. Faz uma boa viagem com a Nova Era.
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0: What else? De segunda a sexta-feira, entre as 7 e as 11 da manhã, podes ouvir as manhãs da Nova Era comigo, Ricardo Lomar, todos os dias a pôr à prova a tua cultura geral no Dicionário do Norte. Este é o Só Quem é do Norte é que Sabe, com palavras, expressões, lugares míticos e ainda gastronomia do Norte. Em destaque está uma palavra nortenha para calçado do desporto ou do dia-a-dia, com sola de borracha e confortável. Poderá ser aquilo que estás a usar neste momento ou então não. Qual é que será a palavra nortenha que encaixa neste significado? Noutras regiões do país, há quem lhe chame ténis, mas toda a gente sabe que ténis é um desporto. Qual é que será a palavra do norte que utilizamos para um calçado de desporto ou do dia-a-dia com sola de borracha e confortável? Será que vais conseguir adivinhar à primeira? Eu estou a confiar em ti. Participa, deixa o teu bitite no WhatsApp da Nova Era, 924-485-922, e diz-me qual é que é a palavra do norte que tu achas que está em destaque. Daqui a pouco, mais dicas. Será que vais precisar de mais dicas? Eu acho que não, acho que já descobriste. Então deixa o teu áudio no WhatsApp da Nova Era para ouvires Calvin Harris e Clementine Douglas com Blessings. Aproveita o teu verão com a Nova Era.

Vintage Culture com Loss. Para que não te percas, precisas das coordenadas certas. 100.1, 100.3 e a emissão online da Rádio Nova Era. Para todo mundo em radionovaera.pt. Hoje, nas manhãs da Nova Era, como é habitual, estou a dar destaque a uma palavra nortenha. No Só Quem é de Norte é que Sabe, que significa calçado de desporto ou do dia-a-dia com sola de borracha e confortável. Aliás, até poderás estar a utilizar neste momento este calçado, que no Norte tem uma palavra característica, noutras regiões do país há quem lhe chame ténis. Não sei se tu também o costumas dizer, mas eu acho que o ténis é o desporto, não é assim? Pelo menos é a ideia que eu tenho. E tu, qual é que será a expressão nortenha de hoje? Uma única palavra que significa calçado de desporto ou do dia-a-dia com sola de borracha e confortável. São as últimas dicas para o Só Quem é do Norte é que Sabe. E atenção, porque esta palavra é tão nortenha e se calhar costumas utilizá-la tantas vezes que vais adivinhar à primeira e não precisas de mais dicas. Participa, quem sabe, se daqui a pouco não te ouves em direto nas manhãs da Nova Era, só precisas de enviar um áudio para o WhatsApp 924-485-922. Qual é que é a palavra nortenha para calçado de desporto ou do dia-a-dia que é confortável e que poderás estar a utilizar neste momento? Já sabes qual é, não sabes? Então envia o teu áudio, o teu bitite para o WhatsApp da Nova Era, 924-485-922. A melhor música sem parar está aqui na Rádio Número 1 do Porto e tudo à volta. A Nova Era Música sem parar com Yugal e Moving to the Sun, um hino ao sol e ao bom tempo. Aproveita o verão com a Nova Era.

hoje, nas manhãs da Nova Era, em destaque está uma das palavras mais nortenhas de sempre e daquelas que também mais divide a opinião entre norte e sul do país. Falamos de uma palavra que utilizamos para calçado de desporto ou do dia-a-dia com sola de borracha e confortável. E é a partir daqui que as opiniões se dividem. Noutras zonas de Portugal utilizam a palavra ténis, mas no norte utilizamos outra palavra, essa que eu estou à procura e que

0: que é uma coisa que eu não estou a usar e que não uso entre maio a outubro.
1: Por quê?
0: Por causa do chulé, não é? Só de outubro até maio, até abril, esticar às vezes para maio, não é? Vá, boa semana a todos.
1: Apanhou-me completamente desprevenido nesta parte do chulé. Este ouvinte no WhatsApp da Rádio Nova Era. Vamos a mais mensagens e ouvir a Patrícia.
2: Bom dia, Nova Era, é Patrícia de Gondomar.
1: Bom dia.
2: Hoje a palavra, obviamente, que é sapatilhas. Nós aqui no Porto, no Norte, dizemos sapatilhas, dizemos correto. Agora, ténis ou ténis, esqueçam. Não, meninos, isso é um desporto, ok?
1: Ok, por acaso, fica aqui também o bitite desta ouvinte, a Patrícia, que está ligada nas manhãs da Nova Era, mas as mensagens não param de chegar.
3: Oi, bom dia, Ricardo Lomar.
1: Bom
3: Só
1: dia.
3: Só que é menor de hoje é as sapatilhas. E já agora um grande abraço ao pessoal da Oliju. Tudo bom.
1: Miguel, tudo bom também para ti? Um grande abraço. Continua desse lado com a Rádio Nova Era. Os áudios não param de chegar.
4: Ora, bom dia, Nova Era.
1: Bom dia.
4: Então, a palavra de hoje, até um filho de 8 anos consegue acertar, que é?
5: Sapatilha. Bom trabalho.
4: Bom trabalho. Bom dia. Fala Fernando e Rodrigo.
1: Esta é dupla de nortenhos a participar através do WhatsApp da Nova Era. E acho que já todos percebemos, porque só quem é do Norte é que sabe o que são as sapatilhas.
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1: Para esta quarta-feira vais poder contar com um dia de sol, poucas nuvens e muito calor. Alerta amarelo por parte do Instituto Português do Mar e da Atmosfera devido ao tempo quente. Quanto às máximas, Aveiro vai chegar aos 25 graus, Viana do Castelo aos 30, Porto com 32 e Paredes com 37 graus. Conta mesmo com muito calor, por isso tomar as também precauções devidas para que possas aproveitar ao máximo o verão com a Rádio Nova Era. Daqui a pouco não percas as notícias atualizadas com Miguel Rodrigues, também o trânsito nos acessos à cidade do Porto e o tema de hoje. Estou a perguntar-te qual o objeto que parece estar sempre a desaparecer lá por casa. Mas tu sabes que não desapareceu, simplesmente não o deixaram no sítio habitual. Participa, deixa o teu desabafo ou recadinho para alguém no WhatsApp da Rádio Nova Era. Se soubesse que essa pessoa poderá estar a ouvir a Rádio Nova Era, podes deixar assim um recado no 924-485-922 sobre o objeto da tua casa que parece estar sempre a desaparecer.
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0: Manhãs da Nova Era, bom dia. 2 minutos depois das 9, voltamos a atualizar as notícias com Miguel Rodrigues. Olá, Miguel.
1: Olá, as histórias da Nova Era nesta quarta-feira, dia de mais jogos no Campeonato do Mundo de Futebol. Hoje entra em campo a Inglaterra para defrontar a República Democrática do Congo. O jogo começa às 5 da tarde. Depois, às 9 da noite, temos o Bélgica-Senegal. Mais jogos de hoje no Mundial de Futebol. Neste dia de muito calor, de acordo com o IPMA, o Instituto Português do Mar e da Atmosfera, vamos ter temperaturas altas ao longo desta quarta-feira. A maior parte do país está com alerta amarelo. Os distritos de Castelo Branco, Porto Alegre, Évora e Beja estão mesmo com alerta laranja devido às altas temperaturas. Outras notícias, o Porto está na corrida para a Capital Verde Europeia. O Porto está entre as 5 cidades de um total de 17 candidaturas elegíveis que foram selecionadas pela Comissão Europeia para a fase final dos prémios Capital Verde Europeia 2028. O Porto está a competir com Aalborg, na Dinamarca, Bielsko-Biala, na Polónia, ainda Košice, na Eslováquia e Zaragoza, em Espanha. Nesta primeira fase da avaliação, um painel de peritos independentes avaliou cada candidatura. O Porto, então, na corrida a Capital Verde Europeia 2028. Do Porto para Gaia estão abertas as candidaturas para os Centros de Inclusão Social de Avintes, Canelas e Grijó. O anúncio foi feito pela Câmara de Gaia. Esta resposta do município que promove a inclusão, a autonomia e o desenvolvimento de competências pessoais e socioprofissionais de adultos com deficiência intelectual e ou física. As candidaturas para o ano letivo 2026-27 decorrem durante este mês de julho. Pela música, o GEL lançou já o seu novo álbum. O DJ e produtor francês lançou finalmente o seu álbum de estreia. Chama-se 21, inclui 16 faixas e celebra os 21 anos de carreira de o GEL. 21 anos que passaram desde que começou como DJ na cidade francesa de Marselha. 21, o título do novo álbum de o GEL.
0: Obrigado, Miguel, pelas notícias. Ele ainda volta às 10 com a informação. Agora olhamos para o trânsito nesta manhã de quarta-feira, ainda com lentidão na A3 em direção à cidade do Porto, a partir do nó da A4 e até à ligação para a VCI, ainda na saída para a circunvalação em direção ao Hospital São João, com abrandamentos na A4. Há ainda também abrandamentos na passagem pelo Alto de Valongo, no sentido Amarante-Porto, devido a um acidente. Mais à frente, há também lentidão entre o túnel de Águas Santas e os acessos para a A3, isto é, em direção ao Porto. Na A28, trânsito lento desde a ponte sobre o Rio Leça até ao final da Avenida AEP, ainda com abrandamentos para a Avenida Sidónio Paes e também para a VCI. Na Via Norte, trânsito lento na passagem pela Maia em direção ao Porto e mais à frente, após o viaduto da A4 até à ligação para a VCI. Na VCI, no sentido Freixo e Rápida, dificuldades a partir de Bom Joia até à Perlada. No sentido contrário, abrandamentos desde o Campo Alegre até ao Nó de Francos. Final da A1, também com o trânsito intenso a partir de Santo Ovídio até à chegada para a Ponte da Rábida e a afetar a A44 em ambos os sentidos para a A1 junto ao Nó de Coimbrões. Também na A44, no sentido Freixo-Coimbrões, o trânsito lento na zona do túnel Soares Reis, antes da zona do túnel Soares Reis, com intensidade a esta hora. A marginal com fila para o túnel da Ribeira, a via panorâmica com paragens para o Campo Alegre, também a Ponto Infante com dificuldades em direção à Cidade Invicta. Faz uma boa viagem com a Nova Era.
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0: Olá, bom dia. É ótimo saber que estás a acordar com as manhãs da Nova Era.

0: procura dele porque não estava no sítio habitual. Chaves do carro, chaves de casa, carregador do telemóvel, comando da televisão, pilhas ou outro objeto que poderás precisar e parece que ele nunca está no sítio certo. Esta é sem dúvida a rádio da música sem parar e dos áudios também em modo sem parar no WhatsApp da Rádio Nova Era. Tu podes e deves participar através do WhatsApp. O número é o 924-485-922. Vamos para a mensagem do Bruno.
1: Bom dia, Ricardo.
0: Bom dia.
1: Em relação à pergunta do que desaparece lá em casa. Opa, tudo. Tudo que eu ponho em algum sítio, a minha mulher acho que não é aquele sítio correto, desaparece. Pois pronto, nunca mais sei daquilo. A não ser que lhe pergunte, e às vezes também escondeu também, porque é meu e nem ela encontra, mas normalmente é mesmo isso, opa. Tudo que eu ponho num sítio, que acho que está ali correto, quando dou por ela já desapareceu, porque a minha mulher acha que não é o sítio correto e pronto, desaparece. Duração de um bom dia, pessoal, e boa semana.
0: Um bom dia também para ti, uma boa semana com a Rádio Nova Era. Eu só ouvi um lado da história, Bruno, por isso eu não posso dar aqui a minha opinião, precisava de ouvir o outro lado da história, porque ela poderá, a tua mulher, poderá estar a arrumar e a deixar no sítio certo. Não sabemos, só temos um lado da história. E tudo bem com isso, para já. Por isso, se tivermos o outro lado da história, se também estiver a ouvir as manhãs da Nova Era, pode enviar o áudio com a resposta e a defesa a esta mensagem do Bruno no WhatsApp da Rádio Nova Era. Participa tu também no 924-485-922. Qual o objeto que parece estar sempre a desaparecer em tua casa? Falamos dos óculos, da carteira, os fones, as meias, carregadores, canetas, telemóveis, as chaves de casa ou do carro, ou até a chave do correio, porque poderá ser assim uma das chaves que podes não utilizar muitas vezes e de repente precisas dela e não sabes onde é que ela está. Deixa o teu áudio, a tua mensagem de voz no WhatsApp da Rádio Nova Era. Estamos a criar uma lista com os objetos que mais desaparecem na casa dos melhores ouvintes do mundo. Se queres participar, já sabes, só precisas enviar uma mensagem de voz para o WhatsApp da Nova Era. Afro House Galaxy e Carry Me Home para ouvires. Bom dia, passam 10 minutos das 9.

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0: original é de 1985, Tears for Fears com Everybody Wants to Rule the World, a versão eletrónica de Marshall Simon e Zillionaire, para ouvires nas manhãs da nova era, 19 minutos depois das 9. Hoje um dia de sol com poucas nuvens e muito calor. As máximas vão chegar em Aveiro aos 25 graus, Viana do Castelo com 30, Porto com 32 e Paredes com 37 graus.
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0: Eu sou o Ricardo Lomar, estou contigo nas manhãs da nova era, mas não estou só. Desse lado estão os melhores ouvintes do mundo a participar através do WhatsApp com o tema de hoje, a perguntar-te qual o objeto de tua casa que parece estar sempre a desaparecer. E chegou a vez de ouvirmos a Magna com um desabafo muito sincero e que eu acho que poderá afetar também a tua casa.
2: Bom dia.
0: Bom dia.
2: Ricardo Lomar, bom dia Nova Era, bom dia ouvintes da Nova Era. Então, quais são os objetos que mais desaparecem lá em casa? Antes de mais, aquilo que mais desaparece em casa, com certeza, de todos os portugueses, é dinheiro. Isso é uma coisa que em asa da gente não percebe, que desaparece mesmo. No entanto, objeto que desaparece lá por casa é meias. Ainda hoje andei à procura de meias. É incrível, as meias desaparecem, começam por desaparecer na máquina de lavar e depois acabam por desaparecer pelo resto da casa. É isso mesmo. Pronto, um beijinho, tudo bom.
0: Um bom dia para ti com a Rádio Nova Era, a falar sobre as meias. E isto, de facto, é um problema que afeta muitas casas. As meias começam por desaparecer na máquina, entram com o par certo e, de repente, quando as retiras, percebes que já faltou uma. Vais estender a roupa e, ok, onde é que está o par desta meia? Já não está. E depois, com o dia-a-dia, quando as vais arrumar, aí sim é que percebes que, afinal de contas, há um desaparecimento e um mistério por resolver lá em casa, porque a maior parte das meias sumiram de um momento para o outro. Não sei se em tua casa é igual ou se tens outro objeto que parece estar sempre a desaparecer. Envia a tua mensagem de voz, participa no 924-485-922. Afrojack, Sia e David Guetta com Awake Tonight. É a música que vais ouvir a seguir na nova era.
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0: O ritmo do teu verão está aqui na nova era Liquid Deep com Alone. Adoro, adoro e adoro muito esta música que te ajuda a acordar nesta manhã de quarta-feira. 27 minutos depois das 9 será um dia com muito, muito calor. Por isso, se estiveres aí a pensar ou nos teus planos apanhar sol, estar numa esplanada ou até andar na rua, não esqueças do protetor solar. Não é só quando vais para a praia, para a piscina que deves colocar protetor solar, mas sim no dia-a-dia se estiveres também exposto ou exposta ao sol. Um dia muito quente, não esquecer de te hidratar e também de seguir todas as recomendações para que possas aproveitar ao máximo o verão. A seguir atualizamos o trânsito nos acessos à cidade do Porto. Não esquecer que hoje é quarta-feira e todas as quartas, aqui nas manhãs da Nova Era, tens direito a uma viagem no tempo chamada Qual é Coisa, Qual é Ela, onde vais recordar uma memória da tua infância ou adolescência. E hoje vamos recordar um programa que mudou para sempre a televisão portuguesa e que surgiu nos anos 90. Vais saber tudo daqui a pouco nas manhãs da Nova Era. É um convite para que fiques desse lado até às 11, a acordares com a Rádio Número 1 do Norte.
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Got Lucky com Summertime Sadness nas manhãs da Nova Era. Vamos voltar a olhar para o trânsito nos acessos à cidade do Porto. Pela A1 ainda dificuldades a partir da zona de Canidelo até à Ponte da Rápida. Também na A44 trânsito intenso no sentido sul-norte para os acessos da A1 junto ao nó de Coimbrões. Na VCI, no sentido a Rápida Freixo, lentidão desde Bessa Leite até ao nó de Francos. No sentido contrário, há abrandamentos a partir de Bonjoia até ao nó da A3. Final da A3 também com intensidade a partir do nó da A4 até à ligação para a VCI. Pela A28, trânsito lento desde a Esponar até ao final da Avenida AEP. No início da A28, no sentido Porto-Viana, também trânsito intenso na zona da Ponte sobre o Rio Lessa, isto na A28 em direção a Viana. Na Via Norte, ainda trânsito intenso na passagem pela Maia em direção à cidade do Porto, mais à frente e após a zona da EFASEC, com intensidade até à chegada para a VCI. A Ponte Infante preenchida em direção à cidade do Porto, marginal com fila para o túnel da Ribeira, também a via panorâmica com paragens em direção ao Campo Alegre. Faz uma boa viagem com a Nova Era. A Nova Era sabe o que tu queres ouvir e se precisas de ritmo e energia para começares bem a tua quarta-feira, aumenta o volume e aproveita com Yugal e Jamaica.

0: Nova Era Música, sem parar com Adam Porte e S.J. Lewis com Be The One, o ritmo certo para começares bem o teu dia de trabalho, de férias ou a aproveitar com a Rádio Número 1 do Porto e tudo à volta. Nas manhãs da Nova Era decidi perguntar-te qual o objeto lá de casa que está sempre a desaparecer. E Andreia, qual é que é o objeto que em tua casa está sempre a desaparecer?
1: É dinheiro e meias, sem dúvida.
0: São dois.
1: E okay. Ainda há outra coisa.
0: Qual?
1: Já lá vão uns anos, os pequenitos já têm 7, mas na altura das chupetas, eu não sei, mas um dia que eu mudo de casa, eu vou encontrar um buraco negro carregadinho de chupetas, porque não havia chupeta que não desaparecesse. Bom dia para vocês.
0: Bom dia também para ti, e ainda ninguém tinha falado sobre este objeto, as chupetas. Eu acredito que se um dia também mudares de casa, um universo paralelo vai surgir com as chupetas todas que estão perdidas. E tu, se te perguntar qual o objeto que em tua casa parece estar sempre a desaparecer, poderá mesmo desaparecer, ou então alguém não o coloca no sítio habitual e andas sempre à procura dele de um lado para o outro. Participa no WhatsApp da Nova Era.
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0: Daqui a pouco ligamos a máquina do tempo para te falar sobre um programa que foi revolucionário na televisão portuguesa nos anos 90 e é o destaque de hoje no Qual é Coisa, Qual é Ela. Não percas a seguir nas Manhãs da Nova Era. Para ouvir, Denis Ferrer e Aldo.

0: ótimo saber que estás desse lado com as manhãs da Nova Era. Bom dia, quarta-feira, sinal de que tens direito a uma viagem no tempo extra no Qual é Coisa, Qual é Ela?
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0: Nos anos 90 surgiu um programa que marcou uma geração, o Portugal Radical. Estreou em 1992 na SIC, numa altura em que os desportos radicais eram praticamente desconhecidos do grande público. Surf, bodyboard, skate, BMX, escalada ou snowboard tinham muito pouca presença na televisão portuguesa, mas tudo mudou quando este programa entrou no ar. Com imagens cheias de adrenalina, música marcante e uma linguagem jovem e descontraída, o Portugal Radical mostrou que havia muito mais para descobrir além dos esportes tradicionais. Mais do que competições, apresentava um verdadeiro estilo de vida ligado à aventura, à natureza e à superação. Foi através do Portugal Radical que muitos jovens descobriram novas modalidades e conheciam atletas portugueses que se começavam a destacar. O sucesso foi tão grande que nasceu a SIC Radical mais tarde em 2001 e este programa passou a fazer parte da programação do novo canal da SIC, a SIC Radical. Ao longo de mais de 20 anos acompanhou o crescimento de desportos de ação em Portugal e ajudou a inspirar milhares de pessoas a experimentar, por exemplo, surf, skate, BTT, escalada e outras modalidades. O Portugal Radical é lembrado como um programa pioneiro, um verdadeiro fenómeno cultural que abriu portas a novas paixões, revelou talentos e mostrou que muitas vezes os maiores desafios começam quando temos coragem de sair da nossa zona de conforto. E foi também através desse programa, Portugal Radical, que tive vontade de pedir aos meus pais uma bicicleta BMX, porque adorava ver as manobras. Tive a bicicleta, fazer as manobras nunca consegui na vida. Se calhar é por isso que ainda estou cá inteiro nos dias de hoje. O Qual é Coisa, Qual é Ela de hoje, a dar destaque ao Portugal Radical.
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0: Nesta quarta-feira vais poder contar com um dia de muito calor, sol, poucas nuvens, alerta amarelo por parte do IPMA, o Instituto Português do Mar e da Atmosfera, devido ao tempo quente nesta quarta-feira. As máximas para Aveiro de 25 graus, Viana do Castelo com 30, Porto com 32 e Paredes com 37 graus. Vai estar mesmo muito calor, por isso convém hidratar-te e usar também protetor solar. Daqui a pouco voltam as notícias com Miguel Rodrigues, também a melhor música sem parar. Faltam 8 minutos para às 10.

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0: Nova Era, bom dia, são 10 horas. Voltamos a atualizar as notícias com Miguel Rodrigues. Olá, Miguel, bom dia mais uma vez.
1: Olá, Alomar, bom dia. As notícias desta quarta-feira, dia de muito calor em Portugal continental. Aliás, todos os distritos do país estão com alerta amarelo e também os distritos de Castelo Branco, Porto Alegre, Évora e Beja com alerta laranja devido às temperaturas altas que se fazem sentir nesta quarta-feira. O país hoje a viver altas temperaturas. Outras notícias, continua o Mundial de Futebol. Jogos de hoje, vamos ter Inglaterra, República Democrática do Congo, hoje às 5 da tarde. Mais tarde, às 9 horas, vamos ter Bélgica, Senegal. Jogos de hoje do Mundial de Futebol. No Porto, a Universidade distinguiu publicamente os estudantes que mais se destacaram no último IJUP, Encontro de Investigação Jovem da Universidade do Porto. A Universidade do Porto distinguiu então os melhores trabalhos apresentados no IJUP. A cerimónia teve lugar no Salão Nobre da Reitoria. Nesta edição foram premiados 72 estudantes de licenciatura e de mestrado, entre os mais de 1.200 que entre 6 e 8 de maio passaram pelo renovado edifício Abel Salazar para apresentarem e debaterem as suas mais recentes descobertas científicas através de cerca de 750 apresentações. O Porto e Norte foi considerada a melhor região de turismo nacional nos Portugal Travel Awards. De acordo com o júri, esta distinção reconhece o trabalho, dedicação e contributo que a região tem desenvolvido em prol do setor de turismo em Portugal. Os Portugal Travel Awards by Plubituris vão na sua 21ª edição e premiam as melhores empresas, hotéis e alojamentos, instituições, serviços e profissionais que se destacam no setor do turismo em Portugal. Do Porto para Paredes, o pavilhão Rota dos Móveis em Lordelo está a receber o Campeonato Nacional de Dança de Patinagem Artística. Esta competição, que se prolonga até 5 de julho, conta com a participação de cerca de 300 atletas de todo o país. Competição organizada pela Federação de Patinagem de Portugal em colaboração com a ADPA, Associação Desportiva de Paredes, e também o município de Paredes.
0: Obrigado, Miguel, pelas notícias. Mais informações às 2 da tarde na Nova Era.
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0: Manhãs da Nova Era, bom dia, boa quarta-feira. Hoje pergunto-te qual o objeto que está sempre a desaparecer em tua casa, ou pelo menos parece que anda desaparecido. E no WhatsApp da Rádio Nova Era foi desafiado por um dos melhores ouvintes do mundo para fazer uma pesquisa sobre um objeto que parece estar sempre a desaparecer. O Nuno enviou uma mensagem a dizer: bom dia, Lomar, vê por favor se existe algum estudo que diz para onde é que vão as meias das máquinas de lavar. É impressionante, elas desaparecem todas. Para onde é que elas vão? Nuno, atenção, não só o Nuno, mas também todos que estão a ouvir a Rádio Nova Era, foi feito um estudo em 2016 por causa disto, para perceber o que é que acontece às meias e este fenómeno que parece que elas desaparecem todas na máquina de lavar. E este estudo concluiu que, em média, perdemos cerca de 2 meias por mês, ou seja, mais de 15 meias por ano, e ao longo da vida este número pode representar mais de 1.200 meias desaparecidas. E os investigadores criaram até um nome específico, o índice de perda de meias. Não sei se já tinhas ouvido falar sobre isto ou não, mas há mesmo muita probabilidade de desaparecer uma meia quando há muita roupa na máquina, quando a lavagem é mais complexa, quando a pessoa presta pouca atenção à roupa e encara a tarefa de lavar com pouca motivação. Mas atenção, porque não é exclusivamente a máquina que fica com as meias. Poderá acontecer em algumas situações, mas a maior parte das vezes as meias ficam presas dentro, por exemplo, de lençóis ou nas pernas de calças, caem entre a máquina e o cesto da roupa, mas poderão também ficar presas na borracha da porta ou nas máquinas de carga frontal. Em alguns modelos, conseguem mesmo passar para o espaço entre o tambor e a cuba e são encontradas numa fase posterior, às vezes quando as máquinas são desmontadas e vão para manutenção. Mas este estudo foi feito e perdemos, em média, mais de 15 meias por ano. Não sei se já começaste a englobar isso no teu orçamento anual e nas perdas que podem acontecer, mas ficas aqui com estes dados oficiais que descobriste nas manhãs da Nova Era. Qual o objeto que parece estar sempre a desaparecer em tua casa e o motivo desse desaparecimento? Deixa a tua mensagem de voz no WhatsApp. Participa no 924-485-922. Bom trabalho e boa viagem com as manhãs da Nova Era. Passam 5 minutos das 10 para ouvir de viral a música de Lost Frequencies.

quanto tempo é que não ouvias este Good Feeling de Flowrider nas manhãs da Nova Era? Boa quarta-feira, 15 minutos depois das 10. Prepara-te para um dia de muito calor, sol, poucas nuvens. Há mesmo alerta amarelo por parte do IPMA, Instituto Português do Mar e da Atmosfera, para o tempo quente. Quanto às máximas, Aveiro vai chegar aos 25 graus, Viana do Castelo com 30, Porto com 32 e atenção para Paredes, 37 graus. Um dia muito, muito quente. Nas manhãs da Nova Era, estou a perguntar-te qual o objeto que parece estar sempre a desaparecer lá por casa. Serão as meias, as canetas, o comando da televisão, as chaves do carro, as meias da máquina de lavar, o carregador do telemóvel, foram alguns dos objetos que já mencionaram os melhores ouvintes do mundo no WhatsApp da Rádio Nova Era, mas se tu sentes que falta algum objeto nesta lista e que lá por casa está sempre a desaparecer, participa, envia a tua mensagem de voz para o WhatsApp 924 485 922.

0: A versão de Anthony Kairos para Spectrum Say My Name nas manhãs da Nova Era, 25 minutos depois das 10. Estou a perguntar-te qual o objeto da tua casa que parece estar sempre a desaparecer. Até que tu começas a pensar um pouco e chegas à conclusão de que alguém mexeu nele, não colocou no sítio devido, ou então foste tu que não o guardaste no sítio habitual. Participa no 924-485-922, aquele objeto que parece estar sempre fora do sítio ou desaparecido. Daqui a pouco mais música sem parar. Agora as novidades do Planeta Música com Miguel Rodrigues.
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2: A música nova de Dani Gato, o DJ e produtor nacional, apresenta Maré, conta com a colaboração de Diogo Pissarra. Maré é mais um single de avanço de Soldier, o próximo álbum de Dani Gato, que este ano se estreia no festival Tomorrowland na Bélgica, no próximo dia 17 de julho.

Next. FKA Twix lançou um novo single intitulado On Your Mind, com a participação de Lili Achi. Esta é a primeira música nova da artista britânica desde o álbum Eusexua, lançado no início deste ano e que lhe valeu um Grammy na categoria de melhor álbum de dança eletrónica.

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Café era música sem parar com Alex One e My Love. Boa quarta-feira, bom trabalho se estiveres a conduzir, uma boa viagem. Se estás de férias, boas férias com a Rádio Nova Era em 100.1, 101.3 e radionovaera.pt com a melhor música sem parar. Para hoje, um dia de verão com muito calor, sol e poucas nuvens, máximas para Aveiro de 25 graus, Viana do Castelo com 30, Porto com 32 e Paredes com 37 graus. Depois de dizer 37 graus para Paredes, até eu já me sinto a suar. Por isso, atenção, se estiveres exposto ao sol, não esquecer de hidratar-se também do protetor solar. Tempo quente nos próximos dias também, se

irá manter. O verão 2026 vai com força para que possas aproveitar esta altura do ano, que pode ser a tua estação também favorita e que possas estar a aproveitar e a descansar. Para onde quer que vás, leva a Nova Era contigo para todo lado. Se ainda não votaste nas 40 mais, passa em radionovaera.pt e vota. És tu quem decide o número 1 da semana e as músicas que vão entrar na próxima contagem sábado a partir das 4 da tarde com a Nova Era Team. Será que esta vai continuar por lá? You Girl e Moving to the Sun. We'll be right back.

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0: Bom dia com as manhãs da nova era.
1: Se utilizas o WhatsApp, há uma novidade que tu tens mesmo que saber, porque a partir desta segunda-feira já é possível tu escolheres o teu nome de utilizador, porque esta nova funcionalidade, já muito aguardada, quer centrar-se na proteção da privacidade, e a novidade permite-te escolher um nome de utilizador para que não tenhas de partilhar o teu contacto telefónico, e vai ser substituído por um identificador único. Por isso, atualiza o teu WhatsApp e podes criar já o teu nome de utilizadores.

0: por outra pessoa, que ela vai saber exatamente o local desse objeto. Participa no WhatsApp 924-485-922. Boa quarta-feira, faltam 7 minutos para as 11.
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É assim que se chama, The Door, a música de Teddy Swims, a versão de Cyril nas manhãs da nova era. É a reta final do programa de hoje, a falar sobre o objeto que parece estar sempre desaparecido lá por casa e sem dúvida que depois de todas as mensagens dos melhores ouvintes do mundo, nesta lista em destaque estão os carregadores de telemóvel e o comando da televisão, como os objetos que parecem estar sempre desaparecidos, mas que se calhar estão só pousados em sítios diferentes.

diferentes do habitual. Amanhã estou de volta a partir das 7 com mais um programa das Manhãs da Nova Era e vamos falar sobre praias. Vou querer saber qual é que é a tua praia favorita e também um pormenor que poderá fazer toda a diferença. Praia de manhã ou de tarde será o tema amanhã nas Manhãs da Nova Era a partir das 7 e conto contigo bem ligado em 100.1, 101.3 e radionovaera.pt. A seguir tens direito à primeira dose do dia do Flashback com a Silvia Braga. Beijinhos e abraços. Até amanhã às 7. Fica desse lado com a Nova Era.

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E é claro que no Flashback já entramos ao ritmo do verão, porque estamos precisamente no arranque oficial deste verão 2026. E para muita boa gente, as férias de verão implicam também uma visita onde? A Ibiza. É o que traz agora o Diego Miranda, Ibiza for Dreams, de 2009. A tocar.

0: E voltamos até 1999, ano em que esta música bateu e muito. Kenny Williams aqui com Saturday. Nem a propósito, nós também já estamos a pensar no fim de semana, mas a verdade é que já estamos a meio da semana, portanto metade já lá vai. Especialmente para quem ainda não foi de férias e está ansioso para este fim de semana de verão. Metade, malta, é a boa notícia, é que metade da semana já passou. Vamos agora antecipar as saídas precisamente desta semana com o Miguel Rodrigues e logo depois de volta à música mais incrível que faz parte da tua, da minha, da nossa história, aqui claro, no Flashback.
1: 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Também hoje no Era Uma Vez no Porto, Raw, Pedro Taboada, All Night, Vinyl Sets. Mais sugestões para esta semana, amanhã, quinta, no Plano B, vão estar Miguel Seabra, Nuno Vieira e I Am Pete, pelo Café Lusitano, transmissão do jogo Portugal-Croácia, que começa à meia-noite. Também Drag Shows e Diane Star. No Maria Pistolas, também amanhã, Portugal Match Live Stream, ainda DJs Afonso Silva e Lima Pump. 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Na sexta também arranca mais uma edição do Festival Elétrico no Parque Urbano da...
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0: da África do Sul, aqui para a Nova Era, música sem parar, Cantphonic com Iacaia, com o dedinho do português Massive Drum, no final desta dose, em que foi tão bom lembrar músicas incríveis aqui no Flashback da Nova Era. Mas calma que este não fica por aqui, logo mais, já sabes, vem aí a dose dupla com o Daniel Oliveira, a partir das 7 no teu regresso a casa, mais uma hora, assim com músicas espetaculares que eu sei que vais adorar lembrar aqui na Nova Era. Entretanto, por cá já sabes que ficamos juntinhos até às 3.
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está a arrancar mais uma hora com o Yugel e Diplo. 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

E eu tenho a certeza que esta música vai marcar o verão 2026. É também a número 1 das 40 mais. E a ver, vamos no próximo sábado com o Ricardo Lamar, como é que vão estar as coisas na tabela das músicas mais votadas. E por isso mesmo é bom que passes por lá e votes em radionovaera.pt. A atual número 1 das 40 mais e uma das músicas do verão 2026, The Second Voice, agora com Let Me Be.

Calma, nós tratamos disso. 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

0: é muito bom ter-te aí desse lado com a número 1 do Norte. Boas férias, se por acaso já estás de férias. Falo aqui com um bocadinho de inveja, que ainda me falta um mês para ir de férias, mas elas chegarão, assim como para mim, como para a malta também que vai de férias em agosto, portanto vá. E além disso, é até se calhar um bocadinho mais fácil trabalharmos no verão, ou pelo menos acordarmos no verão, hein? Com luz, com sol, com bom tempo e também com calor. Portanto, bora aproveitar aí as férias ou o dia de trabalho com a Nova Era Música Sem Parar. Agora, Planeta Música, com o Miguel Rodrigues.
1: 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A cantora irlandesa Jazzy está a preparar o lançamento do seu álbum de estreia no próximo dia 23 de outubro, através da Chaos Records. O novo álbum vai chamar-se Peace and Patience. Para já, mais um avanço para o novo álbum de Jazzy. É uma collab com o DJ e produtor Chris Lorenzo. Intitula-se Invisible.

Next. O DJ e produtor holandês Joris Voorn apresenta uma nova versão do clássico Diabla, tema que foi originalmente lançado em 2001 por Frank T. Void.

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0: Vai te tocar na nova era música sem parar. Eu também espero que estejas muito, muito bem, apesar deste calor que se faz sentir, afinal é verdade. Ele estava previsto e confirmou-se. Parece que vamos ter aí uns dias muito quentes. Espero que esteja aí toda a gente a hidratar-se desse lado. À sombra também, porque não me parece muito boa ideia. Neste dia, amanhã também, aliás, eu acho que até ao fim de semana vai continuar assim muito quente. Portanto, malta, tudo a proteger-se aí do sol, ok? Que este está mesmo abrasador. Bem, então continua a refrescar-te ao som da música sem parar da nova era, já a seguir com Disciples.
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3: Vamos a isso, mais uma hora com a tua música aqui na nossa rádio. É a tua e minha, é a nossa, claro.
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3: Isto porque recebi aqui uma mensagem no WhatsApp a dizer: deixem-me ser Nova Era, mas são todos Nova Era. Todos os melhores ouvintes do mundo fazem parte aqui da Nova Era. Música sem parar. E se olha, se agora chegaste, bem-vindo. Deixa-te ficar aqui com a FM. Com Key e Echoes. Abre.

0: E esta já foi a número 1 das 40 mais. Aqui está a Afro House Galaxy com Carry Me Home. Já não está por lá na liderança, mas ainda pode subir e depende, claro, de ti. Votares em radionovaera.pt, precisamente nesta música, se for esta a tua favorita, ok? Não estou aqui a tentar estar a influenciar ninguém. Pelo contrário, aqui a minha influência dá-se apenas na música sem parares. Com o Swedish House Mafia, agora e Alicia Keys.
1: We are the Swedish House Mafia.

0: aqui com Save Me Tonight. E a música também é do David Guetta, produzida pelo DJ produtor francês, aqui a acabar de tocar na nossa rádio. Uma ótima quarta-feira. Lembrando que amanhã, na madrugada de quinta para sexta, vamos ter aí mais um encontro de Portugal no Mundial de Futebol, que vai ser frente à Croácia. Portanto, a ver, vamos, como é que vai ser. Eu agora, olha, já deixei de fazer previsão, já deixei as expectativas. Eu já só espero. Eu já só espero o resultado final. Bem, pode ser que corra bem. Agora, de copo em copo com Miguel Rodrigues, vamos a isso. E logo depois, meia hora de música sem parar, que vai arrancar com Miles Smith e Stargazing.
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0: O Alex Barron aqui com Fever Dream. E neste dia de calor, estamos todos aí com a febre. Febre de calor, não é? Portanto, a Fever Heat aqui no Porto e tudo à volta, paredes e tudo à volta, porque é muito calor e é disso que se fala por cá também. Eu não estava a contar que esta previsão se concretizasse, porque há uns tempos também tivemos aí uma previsão de onda de calor, mas depois não aconteceu nada. Mas esta, afinal, parece que se está a confirmar. Por isso, proteste e hidrata-te e refresca-te ao som da nova era.
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0: um vendaval. Deixa-me aqui espreitar, é. Só entretanto.
1: Tu é só esticares o dedo fora da janela. Está nortado.
0: Mais ou menos. Olha, deixa aqui ver, está 34 graus. Ah, depois esquece de rajadas. Esquece, está vento, está vento, está vento. É. Malta, pronto, é assim. Querem vento? Vão para a beira da praia que lá deve-se aguentar. Se não, vão para uma piscina ou uma praia fluvial e dão uns mergulhos sem vento, mas com muito calor. Ou então refrescam-se ao som da nova era.
1: Uh-huh.
0: Parece bem?
1: Bora.
0: Com o Daniel Oliveira já a seguir. Beijinhos, até amanhã.
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5: Já cá estou para ficar contigo até às 8 na Nova Era, a começar o mês de julho com temperaturas acima dos 30 graus. Quem gosta é aproveitar.
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5: The Kid Laroi, a primeira música para esta hora. Pieces. Vem daí.

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0: That I Made You Love Me Remix para esta música da Ariana Grande a tocar por cá na Nova Era. Sábado, dia de contagem das 40 mais às 4 da tarde. Esta semana com o Ricardo Lomar. Ainda estás a tempo de votar. Se não o fizeste na tua música favorita esta semana, é só ires ao nosso site radionovaera.pt. Agora há de Cop em Cop, com o Miguel Rodrigues a dar as melhores sugestões para as noites quentes que aí estão.
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Samples de Cambodia, de Kim Wilde, a dupla eletrónica francesa Offenbach, a tocar aqui na Nova Era. Este é o Joe com End of Beginning.

0: música sem parar da Nova Era nesta tarde quente de quarta-feira, ou melhor, arranque de julho. Não podia ser melhor para o verão e para quem já está a começar férias, já são alguns, é de aproveitar. A música aqui não para. A seguir há para ouvir o Joel Curry com o MNEK, Ed and Art. Vem daí comigo até às 8.
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1: Michelle com Ultranate a abrir esta hora na nova era, Moving to the Sun.

o Bad Vibes da cantora irlandesa de jazz e a tocar por cá na Nova Era nas primeiras para esta hora. Tarde de meio de semana, quarta-feira, arranque do mês de julho com altas temperaturas e alta música por cá na nossa rádio. Agora Rita Ora com Women Back. Continuamos no feminino.

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0: A música que interessa toca aqui na Nova Era 100.1, 101.3, nos últimos minutos, a nova versão da Madden de Salificator. Já conhecíamos a muito famosa versão de Francis Martin Solveig. Agora é do Jonas Blue, que toca por cá para este verão 2026, que chegou em força no arranque do mês de julho, com temperaturas aí acima dos 30 graus. Agora, novidades do Planeta Música com o Miguel Rodrigues, ele que a partir das 5 vai também juntar-se a mim para refrescarmos o teu final de tarde com grandes histórias entre as 5 e as 7. Não percas.
1: 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A cantora irlandesa Jazzy está a preparar o lançamento do seu álbum de estreia no próximo dia 23 de outubro, através da Chaos Records. O novo álbum vai chamar-se Peace and Patience. Para já, mais um avanço para o novo álbum de Jazzy. É uma collab com o DJ e produtor Chris Lorenzo. Intitula-se Invisible.

Next. O DJ e produtor holandês Joris Born apresenta uma nova versão do clássico Diabla, tema que foi originalmente lançado em 2001 por Funky Void.

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0: O duo alemão Lucas and Frank a tocar por cá na Nova Era. Eles que usam sempre o violoncelo e o saxofone nas suas produções, aqui com este clássico de Amy Winehouse, Back to Black. Música sem parar daqui a pouco, com a Happy Hour cheia de histórias. Até lá ainda há para ouvir, por exemplo, o Taylor Swift com a remix dos Loud Luxury da The Fate of Ophelia.
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1: 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Happy Hour de meio de semana a começar. Já estamos em julho, Miguel.
2: É verdade, é a primeira happy hour deste mês de julho. Estamos a postos.
1: Até às 7 com altas temperaturas, muitas histórias. Também, claro, só quem é do Norte é que sabe. Antes das 6 com o Ricardo Lomar. Mais uma expressão ou palavra nortenha. Vamos ter também as informações de trânsito para quem anda aí. 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
1: No carro ou em qualquer outro lado, ouvir-se a Happy Hour da Nova Era. O primeiro som para hoje é do Alok, que é o novo projeto brasileiro Something Else. A música é

0: Máfia com The Weeknd a tocar aqui nesta Happy Hour da Nova Era.
1: Numa altura em que podemos revisitar grandes momentos da carreira do DJ Carl Cox, que passaram mesmo pelo vinil. Por exemplo, a primeira vez que vi a Carl Cox ao vivo, ainda estávamos no tempo do vinil, e ele agora fez o gostinho ao dedo também com um set todo ele em vinil na praia de Brighton, que está agora disponível. Carl Cox já a disponibilizar então este set, que está, pode ser visualizado integralmente, está disponível para stream integralmente este site de Carl Cox. A Few Hours of Digging Deep, Pulling Out Records and Seeing Where They Took Us, foi o que escreveu Carl Cox no Instagram, a partilhar então um momento deste seu set na praia de Brighton.

0: nós, aqui na Nova Era, gostamos de setes na praia.
1: E lá está ele, com o vinil na mão e tudo, para não haver dúvidas.
0: É isso mesmo, perante uma enorme multidão, um set em vinil, que aliás, parece que agora vamos assistindo cada vez mais, não é? A setes em vinil. E há DJs que só trabalham com vinil. Por exemplo, o Sven Vat é um exemplo de um DJ que, tal como acontecia antigamente, se faz transportar com uma grande mala com o vinil, porque é mais difícil transportar o vinil do que uma pen, não é?
1: É fazer músculo.
0: É isso mesmo,
1: muitos quilos.
0: De resto, este verão, para Carlo Cox, passa também por Ibiza. Ele tem uma residência neste verão no Universe, em Ibiza, que termina no próximo dia 4 de outubro e que inclui vários sets em formato back-to-back, com nomes como David Guetta, The Martinez Brothers, também Joseph Capriati, entre outros.
1: Os velhos e fiáveis giradiscos da Technics, aqui a servir em Carlo Cox. Nada de material digital, ali tudo à unha, a acertar as rotações.
0: É curioso que este set data de há exatamente um ano, foi em julho de 2025 e agora está disponível para stream online.
1: E veio na altura certa, neste dia de calor. Happy Hour da Nova Era até às 7, para refrescar o teu dia com música de Pete Tong e Ultranate. Free, tem collab também da LPGO e Jules Buckley.

0: Happy Hour da Nova Era, também com música sem parar. Nesta tarde de quarta-feira, a remix da So Easy da Olivia Jean. E agora falamos da Taylor Swift.
1: Neste início de julho, avolumam-se os rumores sobre o casamento de Taylor Swift e Travis Kelce, que pode acontecer já no próximo fim de semana. A cantora norte-americana Taylor Swift e o jogador de futebol Travis Kelce estão noivos e há rumores de que o casamento estará mesmo iminente. Falava-se neste início de julho, por exemplo, o próximo dia 4 de julho é uma data muito importante nos Estados Unidos. Será no próximo sábado em que se celebra a Declaração de Independência dos Estados Unidos e este ano essa Declaração de Independência completa 250 anos. Portanto, é uma data muito importante. Será que é no dia 4 de julho? Será que Taylor Swift vai aproveitar essa data importante nos Estados Unidos para o casamento? Vamos lá ver, mas tem havido algumas informações na imprensa norte-americana. Para já, ao que parece, tudo irá acontecer em Nova York, em Manhattan, no Madison Square Garden. É lá que terá lugar o casamento, de acordo com muitos dos rumores que têm vindo ao público e que são citados pela imprensa norte-americana. Estará marcado um ensaio para amanhã e a festa irá prolongar-se até ao próximo domingo e haverá cerca de 1000 convidados a participarem nessas festividades. Terá havido um pedido de licença para fechar as ruas em redor do Madison Square Garden entre os dias 2 e 4 de julho e de acordo com a informação avançada pela NBC News, os convidados terão recebido acordos de confidencialidade juntamente com um convite eletrónico. Vamos lá ver se confirmam ou não estes rumores, mas parece que estará para muito breve o casamento de Taylor Swift e Travis Kelce.
0: O que não é rumor nenhum é que terminou agora a famosa pausa de hidratação nos Jogos do Mundial, portanto estamos praticamente a meio da primeira parte e a Inglaterra está a perder com o Congo 1-0 e é a eliminar. Já a seguir, há de copo em copo com o Miguel Rodrigues as melhores sugestões para as noites quentes que já chegaram.
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0: Talk to You. Agora vamos saber como está o trânsito, Miguel.
1: É trânsito bastante complicado para já em Gaia, na A20, na ligação para a Ponte do Freixo, com fila já desde A20, e também em direção à Ponte do Freixo, trânsito muito complicado na A44, neste sentido, Norte Coimbrões, Ponte do Freixo. E no sentido contrário, as coisas não estão melhor na A44, também no sentido Freixo Coimbrões, com trânsito muito intenso, portanto muitas dificuldades na A44 em Gaia, entre a Ponte do Freixo e o Nó de Coimbrões. E também em Gaia, entre o Nó de Coimbrões e a Ponte da Rábida, temos dificuldades na A1. Acessos ao Nó de Coimbrões pela A44 e A1 com congestionamento a esta hora. Quanto à VCI no Porto, temos trânsito intenso desde a Ponte do Freixo até à saída para a A3, também entre a Via Norte e a Ponte da Rábida, em direção a Gaia. No sentido contrário, a Rábida Freixo, trânsito mais difícil entre o Nó de Francos e o Nó das Antas. Também na A3, no sentido Maia-Porto, desde a A4 até à VCI. Nos dois sentidos da Avenida AEP, também A28, no sentido Matosinhos-Porto, a partir da Ponte de Lessa.
0: Na próxima hora, atualizamos estas informações de trânsito na Happy Hour da Nova Era, ainda antes das 6. Há mais um Só Quem é do Norte é que sabe.
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remix da I Hate You, I Love You com Nash a tocar aqui na Nova Era, nos minutos finais da primeira hora da Happy Hour de hoje. Vem aí o Ricardo Lomar, diretamente das manhãs da Nova Era. Vamos abrir mais uma vez o Dicionário do Norte e tentar

0: Hoje, nas manhãs da Nova Era, em destaque está uma das palavras mais nortenhas de sempre e daquelas que também mais divide a opinião entre norte e sul do país. Falamos de uma palavra que utilizamos para calçado de desporto ou do dia-a-dia, com sola de borracha e confortável. E é a partir daqui que as opiniões se dividem. Noutras zonas de Portugal utilizam a palavra ténis, mas no norte utilizamos outra palavra, essa que eu estou à procura e que vou perceber se os melhores ouvintes do mundo conseguiram chegar a ela através dos bitites no WhatsApp da Nova Era. Vamos ouvir a Teresa.
1: Bom dia, maltinha. Olá, Ricardo.
0: Olá, bom dia.
1: Ténis é um desporto.
0: Pois é.
1: Ok? É isto que a gente aqui do norte e toda a volta considera. O que a gente usa são as tilhas ou sapatilhas. Que é uma coisa que eu não estou a usar e que não uso entre maio a outubro.
0: Por quê?
1: Por causa do chulé, não é? Só de outubro até maio, até abril, esticar às vezes para maio. Não é? Vá, boa semana a todos.
0: Apanhou-me completamente desprevenido nesta parte do chulé. Este ouvinte no WhatsApp.

0: Ouvinte, a Patrícia, está ligada nas manhãs da Nova Era, mas as mensagens não param de chegar.
1: Ora, bom dia, Ricardo Lomar.
0: Bom
1: Só
0: dia.
1: Só que é menor de hoje é as sapatilhas. E já agora um grande abraço ao pessoal da Olijú. Tudo bom.
0: Miguel, tudo bom também para ti? Um grande abraço. Continua desse lado com a Rádio Nova Era. Os áudios não param de chegar.
2: Ora, bom dia, Nova Era.
0: Bom dia.
2: Então, a palavra de hoje, até um filho de 8 anos consegue acertar, que é?
3: Sapatilha. Bom trabalho.
2: Bom trabalho. Bom dia. Fala Fernando e Rodrigo.
0: Esta é a dupla de nortenhos a participar através do WhatsApp da Nova Era. E acho que já todos percebemos, porque só quem é do Norte é que sabe o que são as sapatilhas.
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0: 6:02, notícias na Nova Era com o Miguel Rodrigues.
1: E a notícia da morte esta tarde de um jovem de 19 anos no Rio Douro. Um jovem de 19 anos desaparecido no Rio Douro foi encontrado morto pelas 4:30 da tarde. Segundo revelou a agência Lusa, o comandante adjunto da Capitania do Douro, indicando que foi encontrado perto do local onde saltou para a água. A vítima desapareceu por volta das 3:30 da tarde, depois de ter saltado para a água junto ao Palácio do Freixo, no Porto. O óbito foi, entretanto, declarado no local pela viatura da VMER, viatura médica de emergência e reanimação do Hospital de São João. Este jovem de 19 anos a morrer depois de mergulhar para o Rio Douro, junto ao Palácio do Freixo, no Porto. Outras notícias na atualidade. O Ministro da Educação disse hoje que a maioria das falhas relatadas no processo de classificação dos exames nacionais

0: é falsa e garantiu que existem condições para manter o modelo de correção digital sem que nenhum aluno seja prejudicado. Ouvido em audição no Parlamento hoje, o Ministro da Educação foi questionado, diz logo, sobre os vários problemas relatados durante os últimos dias no processo de correção dos exames nacionais. Mundial de Futebol, surpreendente o resultado ao intervalo do Inglaterra-República Democrática do Congo. A Inglaterra está a perder com o Congo por 1-0. A República Democrática do Congo então já a adiantar-se no marcador, vence por 1-0. Este jogo está no intervalo. Mais daqui a pouco, aliás, mais logo à noite, vamos ter a partir das 9 horas o Bélgica-Senegal e na próxima madrugada, à 1 hora, Estados Unidos-Bósnia-Herzegovina. E amanhã à noite vamos ter Portugal a entrar em campo. Pela frente vai ter a Croácia. Outras histórias pelo Porto. A Câmara do Porto está na... Aliás, o Porto, a cidade do Porto, está na corrida a Capital Verde Europeia 2028. O anúncio foi feito pela Câmara do Porto. O Porto está entre 5 cidades de um total de 17 candidaturas elegíveis que foram selecionadas pela Comissão Europeia para a fase final dos prémios Capital Verde Europeia 2028. O Porto, então, nesta corrida para a Capital Verde Europeia, do Porto para Gaia, de acordo com o anúncio da Câmara de Gaia, estão abertas as candidaturas para os Centros de Inclusão Social de Avintes, Canelas e Grijó. Estas candidaturas para o ano letivo 2026-27 decorrem durante este mês de julho. Podem ser submetidas por e-mail junto da Câmara de Gaia, no balcão da Ação Social, também presencialmente no Gabinete de Atendimento ao Munícipe, no balcão da Ação Social. Abertas estas candidaturas para os Centros de Inclusão Social de Avintes, Canelas e Grijó. E agora, por aqui na Nova Era, continua a Happy Hour.
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0: 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Imagina o que é num casamento de surpresa aparecerem Martin Garrix e Ed Sheeran. Aconteceu em Chicago, nos Estados Unidos. Martin Garrix e Ed Sheeran apareceram de surpresa no casamento de uma fã. Tudo aconteceu mesmo em Chicago. Martin Garrix e Ed Sheeran têm estado juntos em Repeat It, tema que é já um dos grandes sucessos deste verão. E foi exatamente a cantar Repeat It que os dois se apresentaram no casamento desta fã.
1: Right. Martin did a show, I did a show, we finished, he's got a DM from someone saying, can you crash my sister's wedding?
2: So we're going there.
1: So we're
2: going
1: to go and crash the wedding. See you in a bit.
3: We're on the way. Look at those.
2: They must think, what the fuck is...
4: Well, got my friends Martin here and Ed. They decided to crash my sister's wedding.
5: Going to go straight in the front.
0: Imagina a surpresa para os convidados.

0: grande emoção neste casamento em Chicago, com esta entrada assim de surpresa de Martin Garrix e Ed Sheeran.
1: É bom ter irmãos assim que causam destas surpresas. 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

0: Right On, Right On, a música do Silicon Soul, aqui com esta versão de Hot Since 82, a tocar também na Happy Hour da Nova Era.
1: E é esta semana que sai o novo álbum de Madonna, Confessions 2, tem lançamento agendado para a próxima sexta-feira, mas já amanhã Madonna vai fazer a apresentação deste seu novo álbum. Para amanhã, Madonna tem prevista a apresentação do álbum inteiro, integralmente, ao vivo no TikTok, com uma retransmissão depois para mais de 200 frequências da iHeartRadio nos Estados Unidos. Vai ser a oportunidade para o público ouvir pela primeira vez as 16 faixas daquele que é o 15º álbum de estúdio de Madonna. Vamos ter então a apresentação ao vivo do seu novo álbum no TikTok amanhã.
0: Madonna, na Happy Hour da Nova Era. Daqui a pouco vamos atualizar a informação de trânsito. Primeiro ainda a música do Conky, para ouvir é Echoes.
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0: informação do trânsito com o Miguel Rodrigues. É trânsito intenso, este tem sido um dia de muito trânsito no Grande Porto e também em particular em Gaia, com dificuldades na A44 nos dois sentidos, entre a Ponte do Freixo e o Nó de Coimbrões. Este tem sido um final de tarde muito complicado na A44. Também A20 com dificuldades nos dois sentidos, entre a Ponte do Freixo e A20. Então ligações por Gaia à Ponte do Freixo muito difíceis neste final de tarde. Ligações ao Nó de Coimbrões pela A44 e também pela A1. E depois o troço da A1 entre o Nó de Coimbrões e a Ponte da Rábida. Já na Viçaí, no sentido da Rábida Freixo, trânsito mais intenso entre a Ponte da Rábida e o Nó das Antas. No sentido contrário, Freixo a Rábida a partir do Mercado Abastecedor e até à Cida para A3. Volta a complicar depois da Via Norte e até à Ponte da Rábida para Gaia. Nos dois sentidos, já a Avenida AEP. Também A28, sentido Matosinhos-Porto, a partir da Ponte de Leça. E ainda A3, no sentido Maia-Porto, desde a A4 até à Viçaí. E falta ainda falar da Via Norte entre a VCI e a A4.
1: Isto é complicado, é quase o roteiro todo de estradas aqui à volta do Porto. Trânsito na Happy Hour da Nova Era. E agora a música, Afro House Galaxy, Carry Me Home.

0: Adam Portias, G. Lewis, Be The One, a tocar nesta Happy Hour da Nova Era.
1: O DJ e produtor italiano Anima continua com a sua digressão e o seu espetáculo Eden. Este espetáculo que começou por ser apresentado no Festival Coachella nos Estados Unidos na edição deste ano e agora está a ser levado a várias paragens. Esta semana Anima levou o seu espetáculo Eden a Londres. Então o DJ e produtor Anima com Eden em Londres. O set que abriu com uma faixa nova de Anima chama-se Unstoppable com Octagon. Outro momento alto também deste set foi aquele em que a Anima passou a sua remix para o tema Turn On The Lights Again de Fred Again e também Swedish House Mafia featuring Future. Foram dois momentos altos deste set de Anima no seu espetáculo Eden.

0: está este DJ que tem marcado muitos pontos no Melodic Techno com este seu novo espetáculo Eden, agora levado também a Londres e que é marcado desde logo por visuais incríveis.
1: Happy Hour da Nova Era, quase a fechar esta edição de meio de semana, mas ainda com música para ouvir.
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4: Amanhã mais happy hour, a partir das 5, hoje quem fecha esta música fresca dos Tears for Fears, apesar dos anos que tem, Everybody Wants to Rule the World. Este é um rework de Marshall Simon e Zillionaire para fechar a happy hour. Eu volto já com a hora flashback.

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1: É melhor começar já tudo a pôr as mãos no ar, porque já cá estou para a edição 2-2 do Flashback da nova era Naughty by Nature e Pop Ray.

0: Power House no flashback da nova era. Que power, what you need, com Dwayne Arden nas primeiras da hora. E agora vamos até ao ano de 2008 com o Usher, uma das suas músicas mais conhecidas, Love in This Club.
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0: É um dos clássicos da música de dança eletrónica, esta You Got the Love, The Source, com a voz da norte-americana Candice Staten, hoje recuperada para o Flashback 2 da nova era. E agora, a dupla Fat and Small, com mais uma música incrível das nossas memórias, Feel Good, vais ouvir já a seguir.
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0: Começa a história, como se costuma dizer, que a vocalista Nina Pearson escreveu a letra desta Loveful enquanto esperava por um voo num aeroporto. Os suecos de Cardigans, hoje nos minutos finais do flashback da nova era do final da tarde. Amanhã, logo pela manhã, às 11, a primeira hora do flashback com a Silvia Braga. Eu espero por ti novamente depois, ao fim do dia, esta hora, logo a seguir à Happy Hour. Fica bem.
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Outras sugestões na sexta no Lust Porto, Porto Mega Experience no Lust Porto, na próxima

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1: A música nova de Dani Gato, o DJ e produtor nacional, apresenta Maré, conta com a colaboração de Diogo Pissarra. Maré é mais um single de avanço de Soldier, o próximo álbum de Dani Gato, que este ano se estreia no festival Tomorrowland na Bélgica, no próximo dia 17 de julho.

next. FKA Twix lançou um novo single intitulado On Your Mind, com a participação de Lili Achi. Esta é a primeira música nova da artista britânica desde o álbum Eusexua, lançado no início deste ano e que lhe valeu um Grammy na categoria de melhor álbum de dança eletrónica.

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0: 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Mais sugestões para esta semana, amanhã, quinta, no Plano B, vão estar Miguel Seabra, Nuno Vieira e I Am Pit, pelo Café Lusitano, transmissão do jogo Portugal-Croácia, que começa à meia-noite, também Drag Shows e Diane Star. 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

0: Copo em Copo, sugestões para as tuas noites nesta quarta no Maus Hábitos no Porto, Dr. Love, podcast à mesa. Também hoje no Era Uma Vez no Porto, Raw, Pedro Taboada, All Night, Vinyl Sets. 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Também Drag Shows e Diane Star. 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
2: A cantora irlandesa Jazzy está a preparar o lançamento do seu álbum de estreia no próximo dia 23 de outubro, através da Chaos Records. O novo álbum vai chamar-se Peace and Patience. Para já, mais um avanço para o novo álbum de Jazzy. É uma collab com o DJ e produtor Chris Lorenzo. Intitula-se Invisible.

O DJ e produtor holandês Joris Born apresenta uma nova versão do clássico Diabla, tema que foi originalmente lançado em 2001 por Funky Void.

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0: obrigado pelo convite.
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